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Vamos lá pra Bahia, gente! Eu gosto muito da Bahia. Daqui a pouco eu volto, hein?

0: A Paraíba não é Chicago, não. Paraíba é em Chicago, baby. Marcos Valle. Paraíba não é Chicago, não.
1: Yes.
0: Don't get it twisted. It's a jazzy forró, y'all. Let's go to Gafieira. 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